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0: Peço desculpa, Teddy Swims na Rádio Comercial. Começa a época dos casamentos, maio, não é? A partir de maio toda a gente casa. E claro que foi assunto nas manhãs da Comercial.
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0: Claro que começou muito bem, mas depois descambou, não fossem as manhãs da Rádio Comercial, como é fraca a cabeça. Ou então, como diz e cantam a Elisa e Tiago Nogueira, como é fraco o coração. Bom dia, bom fim de semana.

0: Bom fim de semana e assim de repente já estamos em maio, 10 de maio de 2026. Este ano está a passar particularmente depressa, só sou eu que tenho esta sensação. 2026 está a correr, não sei se as horas passam mais depressa ou se temos menos horas, não sei o que é que se passa. Parece que ainda ontem estávamos nos anos 90 e pode voltar aos anos 90 na comercial, todos os domingos, a partir das 11, esta semana, com o Diogo Becha.
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1: 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A seguir, Pedro Brunhosa com Sara Correia na Comercial.
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0: 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Owl City na Rádio Comercial, e a seguir um músico que esteve em Portugal há muito pouco tempo, passou pela Mel Arena e até cantou uma versão de Grândola Vila Morena. A Pablo Alborán a seguir na Comercial.
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0: A música já vem com o fenómeno Antrix. Para já, as notícias na Comercial.
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2: Já atracou nas Canárias o navio cruzeiro MV Ondius, onde um surto de antivírus provocou a morte a 3 pessoas. Passavam poucos minutos depois das 6 da manhã, quando o navio atracou no porto de Granadilha, em Tenerife. Para esta manhã está marcada a retirada dos passageiros e o repatriamento das mais de 140 pessoas de 23 nacionalidades. A Organização Mundial da Saúde confirmou até agora 6 casos de 8 suspeitos de infecção com antivírus em pessoas que viajaram neste barco. 3 pessoas morreram e nenhum dos doentes ou suspeitos de estar infectado está já a bordo do navio. Pode estar para breve o fim da guerra na Ucrânia. Quem o diz é o presidente russo em declarações aos jornalistas em Moscovo. Vladimir Putin admitiu encontrar-se com Vladimir Zelensky. O presidente da Ucrânia ainda não se pronunciou, mas o primeiro-ministro da Eslováquia diz que Zelensky está disponível para se encontrar com Putin em qualquer formato. O piloto francês Sébastien Ogier tenta hoje alargar o recorde de vitórias no Rally de Portugal e confirmar o 8º triunfo nesta que é a 6ª ronda do Campeonato do Mundo. Ontem terminou a etapa na liderança, num dia com muita chuva e muita lama. Hoje, Paulo Miranda, por onde vão andar os pilotos do Rally de Portugal?
3: No último dia da prova portuguesa, os pilotos enfrentam algumas das classificativas mais emblemáticas. A partida será em Vieira do Minho, no Santuário da Senhora da Fé, com passagem pelas exigentes estradas da Serra da Cabreira, com o Jerez em pano de fundo. O dia termina em Faf, a Catedral dos Ralis, onde cerca de 11 quilómetros repletos de dificuldade incluem o Conforco e o icónico Salto da Pedra Sentada, que volta a ser um dos grandes momentos do espetáculo da 6ª prova do Mundial de Ralis.
2: Este é o último dia do Rally de Portugal.
0: E está a começar mais uma hora da melhor música na Rádio Comercial. Ana Moura, Black Eyed Peas e Antrix com Golden. Bom fim de semana, eu sou a Joana Azevedo, bem-vindo!

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Boa sorte, caso para dizer, risk it all. Bruno Mars na Comercial.

A Dua Lipa na Rádio Comercial. Bom fim de semana e parabéns por ter acordado tão cedo num domingo. É inveja de alguns amigos e familiares, de certeza absoluta. Agora, o

da Olívia Rodrigo. Os fãs portugueses estão muito tristes, já sei que estão muito tristes, porque ela anunciou a digressão internacional e não passa por Portugal. Passa por Espanha, se quiser ir até Barcelona. Ela vai atuar nos dias 1 e 2 de maio do próximo ano. Mas está aqui na Rádio Comercial, Olívia Rodrigo, Drop Dead.

0: caso.
1: A Lady Gaga na Rádio Comercial. Quem esteve ontem em Évora a assistir às manhãs da Comercial e também a uma pequena atuação dos Vizinhos ao vivo, não se vai esquecer tão cedo do momento.
2: Deixar aqui uma mensagem e um obrigado aqui à Rádio Comercial por estarem connosco neste evento, não só por nós Vizinhos, mas também pela música portuguesa. É por isso que a música portuguesa está tão bem de saúde, é por causa de eventos como este, é por causa de pessoas como vocês e de programas como este e de rádios como esta. É por isso que a música portuguesa está cada vez melhor e está cada vez a evoluir mais. Vocês são um dos principais pilares da música portuguesa.
3: Muito obrigado.
1: Obrigada. Palavras bonitas dos Vizinhos. A seguir, aí vem a banda com o Casar É Para Esquecer.
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1: Bom dia, bom fim de semana. Eu sou a Joana Azevedo e estou aqui ao domingo, mais cedo, entre as 7 e as 10 da manhã, a seguir o Summer. E já toda a gente está a pensar nos festivais de verão, ou serei só eu?
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0: Taylor Swift já está a preparar-se, mas antes vamos às notícias na Rádio Comercial.
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2: As autoridades de saúde já estão a bordo do navio cruzeiro MV Ondius, que está atracado no porto da Granadilha, em Tenerife, desde as 6 da manhã. Os passageiros começam a ser retirados a qualquer momento. Os espanhóis serão os primeiros a abandonar o barco. Vão ser encaminhados para o hospital militar, onde devem ficar em quarentena. O diretor da Organização Mundial da Saúde garante que o risco para a população local é muito reduzido, graças ao trabalho que tem sido feito pelo governo espanhol.
3: The risk to the population, to the local population, is low. One is because of the very nature of the disease itself, but second, the risk is low because the Spanish government has made all the preparations to prevent any problem.
2: Entretanto, testou negativo a cidadã espanhola que apresentou sintomas. A mulher viajou no mesmo avião que uma das vítimas mortais deste surto de antivírus. A mulher está ainda em isolamento no hospital de Alicante, em Espanha. Os testes vão ser repetidos hoje para confirmação. Por cá está na estrada o Rally de Portugal, com o piloto francês Sébastien Ogier na liderança. Hoje, Paulo Miranda, o dia vai ser intenso.
4: No último dia da prova portuguesa, os pilotos enfrentam algumas das classificativas mais emblemáticas. A partida será em Vieira do Minho, no Santuário da Senhora da Fé, com passagem pelas exigentes estradas da Serra da Cabreira, com o Jerez em pano de fundo. O dia termina em Faf, a Catedral dos Ralis, onde cerca de 11 quilómetros repletos de dificuldade incluem o Conforco e o icónico Salto da Pedra Sentada, que volta a ser um dos grandes momentos do espetáculo da 6ª prova do Mundial de Ralis.
2: Este é o último dia da edição deste ano do Rally de Portugal. E o Futebol Clube do Porto vai defrontar hoje em Coimbra, na final da Liga dos Campeões de Hóquei em Patins, os espanhóis do Barcelona. Isto depois das duas equipas terem ultrapassado ontem o Hóquei de Barcelos e o Benfica, respectivamente.

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0: E agora eu mando assim, a melhor música sempre dois pontos. Irina Barro, Mary J. Blige, Coldplay e Sebastian Yatra. Bom fim de semana.

0: Sebastian Yatra na Rádio Comercial. Bom fim de semana, bom domingo. A seguir, Blue Eye com Buba Espinho. A música chama-se Cidade. E se gosta de ouvir boas conversas, então não pode perder o Camarim desta semana com um excelente convidado. Eu adoro-a, a Maro.
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0: A música oficial dos pedidos de casamento, Marry You, Bruno Mars na Rádio Comercial. A seguir, a ronda pelas novidades do mundo da música com o Vasco Palmeirim. Depois vamos até aos anos 90, às 11, com o Diogo Beja. Eu volto na segunda-feira, amanhã, às 4, para o Já Se Faz Tarde. Beijinhos!
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0: sempre espaço e tempo para a música nova e não é apenas uma ou duas canções novas, nada disso. É uma horinha inteira para ouvir canções que acabaram de ser lançadas e começam por tocar no Fast Forward e um dia estarão, com toda a certeza, no topo da tabela do TNT. É o programa de música nova a arrancar logo depois das notícias. Aqui está a informação. Bom dia, eu sou Vasco Palmeirim. Logo depois temos Fast Forward.
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2: Já está a decorrer a operação de transbordo do navio com um surto de antivírus. O navio está desde as 6 da manhã atracado no porto de Granadilha de Abona, em Tenerife. A ministra espanhola da Saúde, Mónica Garcia, em conferência de imprensa esta manhã, deixou a garantia de que os passageiros estão assintomáticos.
3: Membros de Sanidade Exterior han ido al barco y están haciendo la evaluación de los pasajeros junto con los miembros del ECDC y de la Organización Mundial de la Salud y los expertos neerlandeses que están dentro del barco y que llevan haciendo la evaluación y las encuestas epidemiológicas. Lo que nos transmiten es que todo el pasaje sigue asintomático.
2: Os primeiros a sair do navio são os espanhóis. Os 14 espanhóis vão ser transportados para o Hospital Militar em Madrid, onde vão ficar em quarentena.
3: El pasaje que va a salir, que va a ser desembarcado, va a ser los ciudadanos españoles, para los cuales ya está preparado el avión en el que tengan que ser trasladados. El siguiente país que va a ser evacuado va a ser Países Bajos, que va a llevar a ciudadanos de Alemania, Bélgica, Grecia y parte de la tripulación.
2: Mónica García, ministra espanhola da Saúde, com o ponto da situação. Pode estar para breve o fim da guerra na Ucrânia. Quem o diz é o presidente russo em declarações aos jornalistas em Moscovo. Vladimir Putin admitiu encontrar-se com Vladimir Zelensky. O presidente da Ucrânia ainda não se pronunciou, mas o primeiro-ministro da Eslováquia garante que Zelensky está disponível para se encontrar com Putin em qualquer formato. A Venezuela está a violar protocolos e tratados internacionais ao manter 28 presos políticos estrangeiros e 29 venezuelanos com dupla nacionalidade, sem lhes garantir acesso consular. O alerta é da organização não-governamental Justiça, Encontro e Perdão. O alerta tem lugar no momento em que na Venezuela estão presas 667 pessoas por motivos políticos, entre elas, pelo menos, 5 portugueses.
0: Daqui a uma hora voltam as notícias da Rádio Comercial, mas agora escutemos todos juntos o Fast Forward, o programa de música nova da sua rádio.
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0: Ora, hoje pode contar com músicas novas de Alex Warren, dos vizinhos, Calvin Harris, Madonna e Sabrina Carpenter juntas, Carolina Deslandes, Richie Campbell e também saudamos o regresso dos Rolling Stones. Se Mick Jagger, Keith Richards e Ronnie Wood estão de volta, que arranque o programa deste domingo, Fast Forward, de dia 10 de maio.
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0: Comecemos mais um Fast Forward e garanto-lhe uma hora só de música nova para começarmos este domingo com boas energias. E temos mesmo boa energia neste arranque de programa porque os Maroon 5 lançaram música nova. Chama-se Heroin e marca o primeiro lançamento da banda depois da versão deluxe do álbum Love Is Like no ano passado. O single vem no momento em que a banda se prepara para começar a digressão pela América Latina e depois pela Europa. Europa? Temos Maroon 5 em Portugal? Não, não temos. Notícia triste é que eles não passam por Portugal, mas nós somos boa gente e perdoamos e continuamos a gostar deles. Eis a canção nova dos Maroon 5, chama-se Heroin, no arranque deste Fast Forward.
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1: Acabámos de ouvir a Mariana Pereira e o Murta juntos. A canção chama-se Se Eu Fosse a Ti. E o Murta está de parabéns. Parabéns, meu querido. Vai estar pela primeira vez em nome próprio em Lisboa, dia 29 deste mês, no Coliseu Club, no Coliseu dos Recreios.
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1: Duas popstars de gerações diferentes juntaram-se e lançaram uma canção. E quem diria que um dia Madonna e Sabrina Carpenter trabalhariam juntas? É uma collab que deu muito que falar quando Madonna subiu ao palco durante o concerto de Sabrina Carpenter no Festival Coachella nos Estados Unidos. Apresentaram música nova, mas também cantaram outras canções da rainha da pop como Vogue e Like a Prayer. Bring Your Love vai fazer parte de Confessions 2, que é o novo álbum de Madonna, com lançamento marcado para o dia 3 de julho e que é uma sequela do disco Confessions on a Dance Floor, lançado no ano de 2005. Vamos ouvir agora Bring Your Love, Madonna e Sabrina Carpenter juntas aqui na Rádio Comercial. Depois temos a novíssima do Alex.

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1: No Fast Forward acabou de tocar a nova do Alex Warren, chama-se Fine Place to Die e já teve a sua estreia ao vivo. Foi há dias na Finding Family on the Road, que é a digressão britânica de Alex Warren, e diz que já tem planos para levar a tour à Austrália e à Nova Zelândia em agosto. Agosto na Austrália e Nova Zelândia. Então, filho, porquê é que não vês a nossa Algarve? Acho mal. Eu pagava para ver Alex Warren na Praia Verde.
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1: Agora prepare-se, porque temos aqui a nossa sequência já clássica e tradicional de 5 músicas novas sem pausas. E temos a música do DJ da casa, Wilson Honrado, sem ID, marca presença novamente no nosso programa. Também temos Cameron Whitcomb com Kingdom of Fear. Depois Mikael Carreira, é verdade, vem cantar Tina. O cantor está a celebrar 20 anos de carreira. Parabéns, Mikael, 20 anos não é para qualquer um. E a sequência acaba com o novo single de João Só e Tiago Nogueira, que vem com cheiro a sardinha e fartura. Chama-se Lenço e é uma canção inspirada nas festas populares de verão em Portugal, que capta o momento em que as ruas se transformam numa pista de dança. Mas começamos a sequência com uma música nova dos Vizinhos. Chama-se Onde é que eu tinha a cabeça? Pois isso não sei, mas o que eu sei é que o novo disco já saiu e a apresentação foi feita com as manhãs da Comercial, é verdade. Fomos a Évora na sexta-feira passada e fizemos emissão ao lado dos Vizinhos na mítica Praça do Giraldo. Esta que vai ouvir agora foi tocada ao vivo. E aqui está a versão que vai encontrar no álbum. Chama-se Só se estraga uma casa. Aqui estão os Vizinhos no arranque desta sequência de 5 músicas novas de seguida. E aliás, eles explicaram toda a história e contexto desta canção.
2: Malta, que música é esta? Fala... A música chama-se Onde é que eu tinha a cabeça?
3: Esta música, por acaso, é uma história verdadeira daqui de um membro dos Vizinhos. Fala sobre uma noite um bocado caótica.
4: Aliás,
3: em que encontrou lá uma cara a metade e depois tivemos que o ir buscar, porque o gajo não tinha boleia, e então tivemos que o ir buscar no dia a seguir.
4: E curiosamente o local onde este sujeito passou a noite, né? É aqui ao pé.
3: Estamos a olhar para a rua onde ele desceu.
5: Parem lá que é desvalorado.

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1: Calvin Harris a fazer clássicos de verão para as pistas de dança, para os dance floors, desde o ano 2011. A proposta para 2026 chama-se Satisfy e é cantada pela irlandesa Jazzy. Ela própria também é DJ como Calvin Harris, ele que trabalha e muito em Ibiza, atua sempre à quinta e à sexta na discoteca Ushuaia. Aos sábados está na discoteca Sai de Rastos, em Viseu.
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1: Agora no Fast Forward vamos a um presente do Dia da Mãe. Com algum atraso, eu sei, mas o que importa é que chegou. Na segunda-feira passada recebemos, e bem, a Carolina Deslandes nas manhãs da Comercial, porque ela tinha uma canção para nos mostrar. É uma ode às mães, com as emoções à flor da pele. De quem foi mãe pela quarta vez há 5 meses, a Carolina fala das mães que tudo fazem, mas depois nunca aparecem nas fotografias. Chegou às manhãs esta canção sem nome atribuído e eu dei uma ideia à Carolina depois de ter ouvido a canção. Disse-lhe que podia chamar-se simplesmente Cuida. Não sei se é o nome da canção, mas eu gosto. Por isso vou apresentá-la dessa maneira. Chama-se Cuida. É Carolina, agora no Fast Forward.
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0: Mulheres com mais Jamaica no sangue está de volta. Esta chama-se F Up and Makeup. Era para não ter o palavrão. E é mais um single para The Elephant in the Room. É o disco número 6 do Richie Campbell e chega no dia 29 de maio às lojas e ao streaming. Vai ter 14 músicas e para assinalar este regresso e uma nova fase na sua carreira, o Richie Campbell apagou tudo o que tinha, no feed do Instagram, e por isso agora o Instagram de Richie passou a ser, nas palavras de Taylor Swift, um blank space.
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0: Chegamos ao final de mais um Fast Forward, o programa de música nova da sua rádio. A equipa já sabe de cor e salteado, mas eu não canso porque é a equipa mais bonita da rádio em Portugal. Vasco Palmeirinho, Diogo Beja, Roberto Salgueiro, Mário Rui, Catarina Rodrigues e Patrícia Pereira. Não pode perder já a seguir mais uma edição do meu Top 10 dos anos 90, esta semana com o Diogo Beja na curadoria do programa, e vamos ter uma horinha só de rock. Grande Diogo, nunca falha! E por falar em rock, prepare-se, porque vamos fechar em grande com algo bem gostoso. Nova música dos Rolling Stones. Sim, Mick Jagger, Keith Richards e Ronnie Wood estão de volta para dar continuidade a uma carreira que já leva mais de 60 anos. O novo disco vai chamar-se Foreign Tongues e tem data de lançamento marcada para o dia 10 de julho, com uma média de idades a rondar os 81 anos. Isto é inacreditável. Os Rolling Stones não têm tempo a perder e gravaram o novo disco em 30 dias. Keith Richards revelou que foi um mês de intensidade concentrada para o guitarrista. Trata sobretudo do prazer de fazer isto e acrescenta, e passo a citar: sinto-me abençoado por poder fazê-lo e que assim continue por muito tempo. Quanto tempo ninguém sabe. Por isso é aproveitar enquanto eles cá estão a fazer rock and roll. Que assim continue por muito tempo. Keith Richards, 82 anos, 2026. Epá, é um exemplo este homem. Vamos à canção, vamos à música. In the Stars é o regresso dos Rolling Stones a fechar o programa de música nova da Rádio Comercial. Até amanhã, às 7, nas manhãs da Comercial. Eu sou o Vasco Palmeira.
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0: Nada como terminar o Fast Forward com a maior banda rock de todos os tempos, porque a seguir vem só uma hora com rock no meu top 10 dos anos 90. A um minuto das 11, vamos saber o que se passa no mundo.
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0: Olá, Ana.
2: Olá, os passageiros do navio MV Ondios estão a desembarcar em pequenos grupos de 5 por nacionalidade. São transportados por uma lancha até chegarem à terra e serem encaminhados para um autocarro que já está a postos para os receber. O primeiro autocarro já saiu do porto de Tenerife, rumo ao aeroporto. Os primeiros que estão a sair são espanhóis. Vão ser encaminhados para o Hospital Militar em Madrid e depois os 30 passageiros e tripulantes que vão a bordo do avião dos Países Baixos. Um avião que não leva apenas neerlandeses, mas também cidadãos de outras nacionalidades, como avançou esta manhã a ministra espanhola da Saúde, Mónica García.
3: El primer el pasaje que va a salir, que va a ser desembarcado, va a ser los ciudadanos españoles, para los cuales ya está preparado el avión en el que tengan que ser trasladados. El siguiente país que va a ser evacuado va a ser Países Bajos, que va a llevar a ciudadanos de Alemania, Bélgica, Grecia y parte de la tripulación. Y luego se irán secundando los diferentes vuelos que están previstos para hoy.
2: La operación deberá terminar apenas amanhã. El último voo debe llegar à tarde y terá como destino a Austrália. O primeiro-ministro do Qatar esteve reunido com o secretário de Estado norte-americano Marco Rubio e com um enviado dos Estados Unidos para o Médio Oriente. Estiveram reunidos em Miami com o objetivo de aliviar a tensão crescente no Médio Oriente, os desenvolvimentos regionais e discutir seu papel de mediador do Paquistão no conflito entre os Estados Unidos, Irão e Israel. E na sequência deste conflito, a gigante petrolífera da Arábia Saudita, a Aramco, anunciou este domingo o aumento de mais de 25% no lucro líquido nos primeiros 3 meses deste ano. Por cá, para ajudar milhares de peregrinos que seguem rumo a Fátima, a GNR conta com 200 efetivos diários, efetivos da GNR e militares de Espanha, França e Itália, que incluem patrulhas apeadas e investigação criminal. A vigilância vai ser feita com a ajuda de drones e também pelo sistema de videovigilância instalado na Cova de Iria.
0: Obrigado, Ana, e até já.
2: Até já.
0: Passa um minuto das 11.
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1: E cá estou para uma viagem pelas estradas norte-americanas do rock da segunda metade da década dos anos 90. Vamos a esta edição Route 90s do meu Top 10 dos anos 90. Começamos na Carolina do Sul, com a voz incontornável, inconfundível, de Darius Rucker, o vocalista dos Ooty and the Blowfish. Não havia melhor forma para começarmos este Top 10 dos anos 90 do que com este Letter Cry.

0: Imagine Blossoms a recordar na Rádio Comercial. Se pensarmos nisto, é uma atitude muito gentil da parte do Gene Blossoms nos anos 90. Por onde quer que vás, eu vou atrás de ti. Quer dizer, mas não vou assim tão longe. Congratulations, I'm Sorry, o disco de 1996.
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0: Esta semana com Diogo Beja e só com rock norte-americano dos anos 90, fazemos-nos à estrada mais uma vez nesta Route 90s com uma banda que diz que se inspirou nesta canção mítica de Lou Reed, Take a Walk on the Wild Side. Somente neste dut-dut. Senhoras e senhores, Lou Reed na Rádio Comercial. Obrigado, Lou. Agora vai para dentro. Agora tenta encontrar este tu-tu-tu-tu de Walk on the Wild Side nesta canção dos Third Eye Blind. Nada como dizer que se inspiraram nisto, mas depois não parece de toda a mesma coisa, o que é uma boa forma de fugirmos a um processo de plágio, digo eu. A canção tem uma energia altamente positiva, fala de procurarmos sempre algo mais, nunca estamos satisfeitos, portanto é o Satisfaction dos Third Eye Blind. Para ouvir agora na rádio.

Chama-se The Way, os Fastball, no meu top 10 dos anos 90. Nesta viagem pelo rock norte-americano dos anos 90, aqui em 1997, com o disco All the Pain Money Can Buy. The Pain percebe o próximo protagonista, o Rob Thomas, chega-se à frente. No início do milénio, há coisa de 20 e qualquer coisa anos, ele era um sex symbol, as mulheres andavam loucas com Rob Thomas. Mas nem sempre foi assim. A canção que vamos ouvir fala de uma separação que correu muito mal para Rob Thomas. A namorada entregou as roupas dele todas para a caridade, então ele próprio teve de recorrer à caridade e durante meses só vestiu t-shirts de bandas, porque foi isso que lhe deram. Basicamente foi isso que lhe deram. Ficou então esta história e ficou a canção, que é um dos maiores sucessos dos Matchbox 20, lançada com o disco Yourself or Someone Like You, de 1996, mas foi realmente o tema que lhes deu o sucesso em 97. Chama-se Push, Matchbox 20, na Rádio Comercial.

os Live a recordar na Rádio Comercial com Selling the Drama. Nos anos 90 era um verdadeiro drama acertar no nome do vocalista dos Live. Porque vamos assumir, a internet não estava ainda na palma das nossas mãos como está hoje. E também não havia Google Tradutor, porque não havia, como é que se chama, Google. E então era difícil as pessoas adivinharem que ele se chama Ed Kowalczyk. Mas esse é realmente o nome. Os Live neste top 10 dos anos 90. Agora estendemos a passadeira vermelha, porque está aqui a realeza do rock. Jacob Dylan é filho de Bob Dylan. Tentou ao máximo afastar-se dessa ligação ao pai. Aliás, a dada altura, quando a Virgin Records tentou usar essa cartada, havia um disco dos Wallflowers que não estava a correr muito bem. Ele ficou furioso com a editora. Se olharmos bem para a letra desta música, ele não queria de todo impressionar o pai. Quem ele queria impressionar era o Posse. Está cheia de referências a Bruce Springsteen. Uma canção que ganhou o Grammy de melhor performance rock por um duo ou grupo chama-se One Headlight. É super canção. São Beltens Rádio, esta é a

0: top 10 dos anos 90. E a seguir vamos rapidamente a dezembro com os Collective Soul neste top 10 dos anos 90. Ficámos a 27 minutos do meio-dia.
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A banda dos irmãos Roland no meu top 10 dos anos 90, os Collective Soul na Rádio Comercial. Este rapaz é talvez um dos mais subvalorizados vocalistas do rock, Ed Roland. Tem uma voz que eu acho que a voz dele não se parece com a voz de mais ninguém. Esta música foi apresentada por ele à banda antes de lançarem o disco homónimo em 1995. Foi a canção que os outros membros da banda menos gostaram. Em todo o caso, foi a canção que lhes garantiu um número 1 na América, exatamente um ano depois do anterior número 1 que eles tinham tido, chamado Shine, que é mais uma canção maravilhosa dos Collective Soul. December na Rádio Comercial. De December passamos para A Long December, ou seja, continuamos em dezembro, mas com os olhos postos no futuro. Em 95, o vocalista dos Counting Crows tinha uma amiga no hospital depois de um acidente e passou grande parte desse longo dezembro a visitá-la, e as visitas prolongaram-se por janeiro e fevereiro, quando a banda estava a gravar precisamente o disco Recovering the Satellites. E foi assim que Adam Duritz escreveu A Long December, para se lembrar que nem sempre as coisas correm como queremos, mas que em princípio algo melhor virá. A propósito, Courtney Cox participou no vídeo desta música e eles demoraram durante algum tempo, portanto parece que ele tinha razão. Chama-se A Long December, os Counting Crows, na Rádio Comercial. Bom fim de semana. E bom ano novo já agora.

0: Esta canção é uma coisa do outro mundo. Counting Crows na Rádio Comercial com a Long December. Counting Crows e a seguir Counting Blue Cars. Vamos recordar os Dixuala. E mais logo, outras contagens.
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0: É a não perder mais logo na Rádio Comercial. Ficámos a 13 minutos do meio-dia, quase boa tarde, bom fim de semana.
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muito air guitar se fez no meu quarto adolescente com este Counting Blue Cars dos Dishwalla, de um dos meus discos favoritos de sempre, chamado Pet Your Friends, dos Dishwalla, dos californianos Dishwalla. Era uma coisa que se dizia muito nos anos 90. No final dos anos 90, eu ganhei, mas tinha 2 anos, atenção, eu ganhei um disco na rádio comercial, liguei para um passatempo, acertei na pergunta, ou neste caso na resposta, e depois vim cá buscar. E lá sabia eu que passado 1 ou 2 anos estaria cá a trabalhar. Sonhava com isso, mas não sabia. O disco era Maybe You've Been Brainwashed Too, dos New Radicals, que vamos recordar agora com este You Get What You Give. Na próxima semana, You Get Vera Fernandes para lhe trazer o meu top 10 dos anos 90. Esta já é a extra da edição desta semana. Bom resto de fim de semana com a Rádio Comercial. Amanhã às 4, cá estou com a Joana Azevedo para mais um

0: Primeiro grupo de passageiros do cruzeiro Ondio já chegou ao aeroporto de Tenerife. São espanhóis, seguem agora para o Hospital Militar em Madrid, onde vão ficar de quarentena. Antes, em conferência de imprensa, a ministra espanhola da Saúde, Mónica García, deixou a garantia de que todos os passageiros estão assintomáticos.
1: Membros de Sanidade Exterior han ido ao barco e estão fazendo a avaliação de los pasajeros junto con los miembros del ECDC y de la Organización Mundial de la Salud y los expertos neerlandeses que están dentro del barco y que llevan haciendo la evaluación y las encuestas epidemiológicas. Lo que nos transmiten es que todo el pasaje sigue asintomático.
0: Os passageiros estão a abandonar o navio em pequenos grupos por nacionalidades. Os últimos a sair vão ser os australianos. O avião só chega amanhã para os levar de volta para a Austrália. Rally de Portugal, a vitória de Sebastien Ogier pode estar em risco. Um furo esta manhã fez perder a vantagem do francês. A derradeira especial em Faf está marcada para 1:15 da tarde. Serve de power stage em que os 5 mais rápidos conquistam pontos extra para o campeonato. No futebol, José Mourinho garante que não houve, nem vai haver, qualquer contacto com o Real Madrid, pelo menos até ao final da época. Garantia deixada esta manhã em conferência de imprensa e surge depois de ter sido apontado como o grande favorito para comandar o clube espanhol.
2: Não tive nenhum contacto nem com o presidente, nem com nenhuma das pessoas importantes na estrutura.
0: José Mourinho na conferência de imprensa este domingo na antevisão do Benfica-Braga de amanhã da 33ª jornada do campeonato. Aliás, a maior parte da jornada 33 de futebol joga-se amanhã a partir das 8:15 da noite, mas hoje há dois encontros agendados. O campeão a Futebol Clube Porto visita o despromovido AFS às 6 da tarde. O dia fecha com a Alverca Estoril Praia às 8 da noite.
3: Olá, bom domingo. A partir de agora, a melhor música sempre é comigo. Wilson, honrado, escolhi 40 minutos de música seguida para começarmos bem.

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Coldplay em 40 minutos de música seguida na comercial. Também teve planos atrapalhados pelo mau tempo. Bem-vindo ao clube, mas parece que para o próximo fim de semana a coisa vai melhorar e muito. Eu sou o Bolsa Honrado, trago-lhe a música nova do Luís Capaldi. Isto é maravilhoso. Stay Love na comercial.

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0: Bem-vindo à Comercial. Dizem as cosquices que Harry Styles e Zoe Kravitz, a filha de Lenny Kravitz, podem estar noivos e ela, na Met Gala, escondeu a mão esquerda. Dizem que é para não se ver o anel. Será que estão noivos? Será que vai haver casório? Harry Styles a seguir na Comercial American Girl.
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1: Os passageiros espanhóis foram os primeiros a sair do navio cruzeiro Hondius. O desembarque dos restantes vai acontecer durante o dia de hoje e amanhã. Os últimos a saírem deste navio cruzeiro com um surto de antivírus vão ser os australianos. O avião para os levar para casa só deverá chegar ao final do dia de segunda-feira. A equipa feminina de hóquei patins do Benfica está a jogar com as espanholas do Fraga à final da Liga dos Campeões em Coimbra. Está neste momento a perder o Benfica por 2-0 frente ao Fraga. A final da Liga dos Campeões está a acontecer em Coimbra e é um título que o Benfica já conquistou em 2015. Mais logo, às 6 da tarde, joga-se a final masculina da Liga dos Campeões em hóquei patins entre o Porto e o Barcelona. No futebol, José Mourinho garante que não houve, nem vai haver, qualquer contacto com o Real Madrid, pelo menos até ao final da época. Garantia deixada ao início da tarde, em conferência de imprensa, e que surgem estas declarações após ter sido apontado como o grande favorito para comandar o clube espanhol. Para já, Mourinho diz estar focado no jogo de amanhã, frente ao Braga, às 8:15 da noite, à mesma hora da maioria dos jogos da jornada 33. Hoje há apenas 2 encontros agendados. O Futebol do Porto visita o despromovido AFS às 6 da tarde. O dia fecha com Alverca Estoril Praia às 8 da noite. E o Barcelona pode ser hoje o campeão espanhol, o jogo que pode consagrar a equipa catalã como bicampeã, até à frente ao grande rival. O Real Madrid que aparece num dos momentos mais conturbados dos últimos anos. Paulo Rico.
2: Quis o sorteio que o jogo que pode dar o título ao Barça seja frente ao Real Madrid. O empate ou vitória em Campenau será suficiente para o Barcelona levantar pelo segundo ano seguido o título a 4 jornadas do fim. O Real aparece na Catalunha depois de uma semana de tensão no balneário, com relatos de indisciplina, processos disciplinares, agressões entre os jogadores, obrigando mesmo um dos capitães a estar de baixa com traumatismo craniano e muita contestação de adeptos a Mbappé. Para agravar o cenário, a equipa de Madrid soma a segunda temporada seguida sem qualquer título.
1: E para este clássico, Mbappé não está convocado. O jogo em Barcelona começa às 8 da noite e pode dar o título ao Barça.
3: Olá, olá, bom fim de semana. Eu sou o Wilson Honrado. Continuo a aproveitar o fim de semana que eu trato da música. Nestes 40 minutos de música seguida, os Calema vão estar no Mel Marés. Tudo sobre o Mel Marés em radiocomercial.pt. Primeiro o Maluma e também o Damiano David.

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Também mudou planos por causa do tempo. Eu tinha um sunset este fim de semana que teve de ser remarcado. Mas parece que no próximo fim de semana a coisa vai melhorar e muito.

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2: Uma forma que me parece bastante eficaz, aliás.
5: Ou Vasco, ou então mais nada, não lhes a moda de bordo. Aquele coloradinho com os pontinhos, quando um gajo aponta a câmera, mão de ver cenas. É isso, pronto, está feito. 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
1: Shakira na Comercial, ela que mostrou ao mundo a música do Mundial de Futebol em parceria com o brasileiro Carlinhos Brown. A música chama-se La La La e pode vê-la e ouvir, claro, no site da Rádio Comercial, secção de notícias de música. Bom fim de semana, eu sou o Wilson Honrado, a seguir Tame Impala e Jenny.
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0: Bom domingo, depois das notícias voltamos à melhor música sempre com o Bruno Mars.
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3: Olá, boa tarde. O primeiro-ministro avança que no futuro próximo Portugal pode passar a dar muito mais dinheiro à União Europeia. No discurso de encerramento da Universidade da Europa promovida pelo PSD, Luís Montenegro só não quis adiantar valores.
4: Já temos uma contribuição anual de cerca de 2.500 milhões de euros para a União Europeia. Façam umas contas quanto é que nós recebemos desses fundos, nomeadamente quanto é que executamos anualmente. No próximo quadro financeiro plurianual, nós podemos vir a crescer, fruto do nosso desenvolvimento, a nossa comparticipação, para um valor muito superior. Eu não vou estar aqui agora a especular. Tenho já uma ideia, mas não vou especular. Mas podemos crescer para um valor ainda muito superior a este.
3: O primeiro-ministro diz que o governo quer que Portugal venha a dar mais dinheiro à União Europeia do que aquele que recebe, porque seria um sinal de desenvolvimento. Já começou o repatriamento dos passageiros do navio onde há um surto de antivírus. O primeiro voo saiu das Canárias para Madrid e ao longo da tarde vão acontecer mais viagens. Os primeiros retirados do navio foram 13 passageiros e um tripulante espanhol. Vão para um hospital militar. O treinador do Sporting reconhece que é difícil manter os jogadores concentrados no final da época. Na antevisão do jogo com o Rio Ave, Rui Borges disse que o desgaste está a começar a falar mais alto.
5: Estes últimos 15 dias a dificuldade é uma equipa que teve, entre aspas, a lutar por tudo, não, já não podemos ser campeões, é certo, temos a taça, a final da Taça de Portugal, mantê-los ligados porque entramos numa fase que o desgaste é enorme, mais mental do que físico, a malta está desgastada e é difícil mantê-los no mesmo ritmo, principalmente diário, com o mesmo foco, com o mesmo rigor, e esse é um grande desafio para nós treinadores.
3: Fresneda, Yulmans e Ioannidis são baixas certas para o jogo com o Rio Ave. Nuno Santos está em dúvida. O Sporting vai à Vila do Conde amanhã às 8:15 da noite.
0: Eu sou o Wilson Honrado e costumo chamar ao domingo o Dia da Preguiça. Portanto, aproveito bem o Dia da Preguiça que eu trato da música Bruno Mars, Sia e Carolina Deus em 40 minutos de música seguida.

0: I Hate You, I Love You na Rádio Comercial. Podia dedicar esta música a um dos dias que se celebra hoje, o dia de odiar os chuveiros com pouca pressão. Já estive numa casa em que, pronto, a pressão da torneira do chuveiro era altamente controlada. Era de facto muito controlada a minha conta da água ao final do mês, mas detestava sempre que tinha de tomar banho, porque realmente fazia-me falta ali um bocadinho mais de pressão. Bem, hoje também é o dia de pregar uma partida a alguém, não sei se já o fez, mas ainda vai a tempo, e o dia de homenagear o cheiro a pão quente. Ai, tão bom, por falar em melhores cheiros do mundo, a seguir ao pão quente, eu acho que vem o cheiro a roupa lavada. É ou não é? Já a seguir, a Ana Moura na Rádio Comercial. Boa viagem.
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0: É a Alicia Keys com Fale na Rádio Comercial. A melhor música e os melhores podcasts sempre. E a partir das 6, as 20 melhores músicas. Pelo menos as 20 que mais votou em radiocomercial.pt. E agora, quem é que faz esta contagem? Já sabe quem são. André Penin e Mariana Pinto, a partir das 6 da tarde, com o TNT Atores no top. Quem será que está em primeiro lugar? Será que se mantém o mesmo top 3? Ou será que vai tudo mudar? É ligar-se, ou melhor, continuar ligado, porque a partir das 6 há então TNT Atores no top. Já a seguir, há David Guetta, há Teddy Swims, há Tiago Betancourt. Tudo isto aqui na sua Rádio Comercial.
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0: Mais uma vez vamos atualizar toda a informação na Rádio Comercial.
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2: Olá, Tecas. Boa tarde. Foi registado um sismo de magnitude 4,6 na escala de Richter, na ilha de São Jorge, nos Açores. O Instituto Português do Mar e da Atmosfera explica que era 1:20 da tarde, hora de Lisboa. O abalo foi sentido especialmente na freguesia de Santo Antão. De acordo com o Serviço Regional de Proteção Civil dos Açores, este sismo provocou uma derrocada, cortou parcialmente uma estrada de acesso à Fajã dos Cubres. Caíram também partes de alguns muros e não há registro de pessoas feridas. O primeiro-ministro vê falta de arrojo nos sindicatos de hoje em dia. Num discurso na Universidade da Europa do PSD e a propósito do pacote laboral, Luís Montenegro disse que há estruturas que pararam no tempo e por isso também não atraem pessoas.
3: Falta de capacidade de decidir e de implementar. De arrojo. E nós precisamos de... Não é só de políticos. Precisamos de políticos com arrojo. Precisamos de empresários com arrojo. Precisamos de sindicalistas com arrojo. Nós não precisamos de estruturas que funcionam com os enquadramentos do século XX para serem competitivos no século XXI. Não tem hipótese nenhuma. Não têm hipótese nenhuma. É por isso que depois têm um decréscimo de representatividade.
2: Montenegro diz esperar que a discussão no Parlamento sobre as alterações à Lei do Trabalho tenha mais profundidade do que na concertação social, onde não houve acordo. Já estão num hospital militar em Madrid os 14 espanhóis retirados hoje do navio onde há um surto de antivírus. São 13 passageiros e um tripulante que vão agora ficar em quarentena. O navio chegou esta madrugada a Tenerife para ser retirado à maior parte dos viajantes. A bordo ficam 43 membros da tripulação. Ainda vão seguir viagem para os Países Baixos, que é onde o navio está registado.
0: Muito obrigada. Agora vamos saber como está o trânsito nesta tarde domingo na Rádio Comercial com a Cláudia Capela.
4: Olá, muito boa tarde. Começo por Lisboa, na A8, um acidente em Loures, em direção à capital, ao quilómetro 5.800, tem estado a condicionar a circulação no local via direita ocupada. Na última hora ficaram resolvidos dois acidentes no tabuleiro da ponte 25 de Abril, um em cada sentido. Trânsito neste momento um pouco mais acumulado em Almada, no acesso às portagens em direção a Lisboa. No sentido inverso, atenção à informação de uma viatura com avaria na via direita, muito perto do acesso da autoestrada de Cascais na Avenida da Ponte. Há também maior intensidade na segunda circular, Benfica Aeroporto, e a indicação de que já está ou já começa a ficar restabelecida a circulação na Marginal entre a Praia da Torre e Algés. Esteve interrompida durante o período da manhã devido a uma prova desportiva. Na área do Porto, a informação de uma ocorrência agora a complicar o trânsito em Gaia em direção à Ponta Arrábida, quando com dificuldades a partir do Nó de Canidele Sul-Norte, muito trânsito e lento na 28, entre a Ponte de Leça e a Via de Cintura Interna. E atenção, viatura parada na Via Norte Nacional 14, zona da Fábrica da Cerveja, está em via esquerda e está a dificultar o trânsito no sentido Porto Maia.
0: Muito obrigada, voltamos a atualizar todas estas informações daqui a uma hora. Para já, voltamos aos 40 minutos de música seguida. São novos, prontinhos para aproveitar. Daqui a pouco os Red Hot Chili Peppers, também os 4:30. Para já, aliás, é a vez do Ed Sheeran.

0: quatro e meia na Rádio Comercial, em casa, no carro, em todo lado. 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
1: A melhor música e os melhores podcasts sempre. E quem sabe as melhores dicas para poupar até 500 euros por ano com pequenas mudanças na sua vida. Eu apanhei esta lista e achei interessante partilhar isto consigo. Por exemplo, desligar os aparelhos na tomada e evitar o stand-by. Lavar a roupa a 30 graus e não a 60 graus. Claro que algumas exigem um bocadinho mais de temperatura, mas naquelas que pudermos reduzir, então é fazer. Redutores de caudal nas torneiras. Já falámos sobre isto. No que diz respeito à pressão do chuveiro, é um bocadinho duro, mas depois no final do mês a conta é bastante mais leve. Usar lâmpadas LED, manter o frigorífico cheio, calibrar os pneus do carro corretamente, porque pneus mal calibrados podem aumentar o consumo de combustível entre 3% a 5%, e planear as refeições semanalmente. Portanto, estou aqui

0: é a Mi Wine House na Rádio Comercial. Boa viagem e bom fim de semana. Eu sou a Teca, espero que esteja a correr bem, que tenha aproveitado para fazer tudo aquilo que precisava neste sábado e neste domingo. Já a seguir, a melhor música sempre segue com Rosalía Carminho e logo depois a Avicii.
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0: Avicii com Waiting for Love na Rádio Comercial, mas há quem esteja waiting for a resposta de um canal norte-americano, neste caso da Fox Sports, que promete oferecer 50 mil euros a um adepto que veja todos os jogos do Mundial. Ora, eu já fazia isto de livre e espontânea vontade, mas receber 50 mil euros por isto dava muito jeito. Então, basicamente, este adepto terá de assistir aos mais de 100 jogos da competição e criar conteúdos para as redes sociais e, para além disso, vai estar numa casa improvisada em Times Square, em Nova York, e quem passar por lá pode assistir, lá está, às reações deste adepto enquanto vê os jogos. As candidaturas estão abertas e o vencedor vai ser anunciado uma semana antes do início da competição. Portanto, eu não sei se isto é só para, se é só para residentes americanos, mas eu acho que, é assim, eu não tenho férias para tirar, mas quem quiser participar, eu acho que isto é um bom desafio. Mas pronto, vai ter de perceber que vai dormir em pleno Times Square, com toda a gente a ver. Mas são 50 mil euros. E é para ver todos os jogos do Mundial. Eu acho que vale a pena.
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0: É isso mesmo, bom fim de semana com a Rádio Comercial e boa viagem, se for caso disso. Agora vamos às notícias.
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2: Boa tarde. Já chegaram a Paris os 5 franceses que estavam a bordo do navio onde há um surto de antivírus. O jornal El Mundo explica que vão ficar num hospital pelo menos 72 horas para fazerem uma avaliação médica completa. Este grupo de 5 franceses foi o segundo a sair do navio. Primeiro saíram 14 espanhóis que estão também já num hospital militar, mas em Madrid. O primeiro-ministro vê falta de arrojo nos sindicatos. Num discurso na Universidade da Europa, do PSD, a propósito do pacote laboral, Luís Montenegro diz que há estruturas que pararam no tempo.
3: Nós precisamos de, não é só de políticos, precisamos de políticos com arrojo, precisamos de empresários com arrojo, precisamos de sindicalistas com arrojo. Nós não precisamos de estruturas que funcionam com os enquadramentos do século XX para serem competitivos no século XXI. Não tem hipótese nenhuma. Não têm hipótese nenhuma.
2: Montenegro diz esperar que a discussão no Parlamento sobre as alterações à lei do trabalho tenha mais profundidade do que na concertação social. Foi registado um sismo de magnitude 4.6 na escala de Richter, na ilha de São Jorge, nos Açores. O Instituto Português do Mar e da Atmosfera explica que este abalo foi sentido especialmente na freguesia de Santo Antão. De acordo com o Serviço Regional de Proteção Civil dos Açores, este sismo provocou uma derrocada, cortou parcialmente uma estrada de acesso à Fajã dos Cubres. O Amarante subiu à 2ª Liga, venceu a União de Santarém por 1-0 e é a primeira equipa da Liga 3 com a subida confirmada. Hoje pode subir também a Académica se o Belenenses não vencer o Varzim. Se os azuis do Restelo ganharem, só há decisão na próxima semana, na última jornada da Liga 3. A esta hora começa a final da Liga dos Campeões de Futsal. O Sporting joga com os espanhóis do Palma.
0: Muito obrigada. Agora vamos saber do trânsito com a Cláudia Capela. Boa tarde.
4: Olá, mais uma vez. Boa tarde. Começo pela área do Grande Porto, em Vila Nova de Gaia. Um acidente esta tarde na A1, a seguir ao Nó de Canidelo, antes da Afurada e antes da Ponta Rábida, a deixar o trânsito condicionado, a seguir ao Nó de Coimbrões, no local via direita ocupada, com abrandamento entre o Mercado Bastidor e a Santas para a A3, na VCI Freixo a Rábida, e mantém-se mais lento na Ponte de Lessa, em direção à cidade do Porto, na A28, mas também ainda compacto para a zona comercial no sentido inverso. Quanto a Lisboa, acabo de receber a informação de acidente em Piramanique, é no final do IC19 Sintra-Lisboa, com ocupação da via direita, trânsito no local com resistência, mais demorado à frente na segunda circular entre as Torres de Lisboa e o viaduto do Eixo Norte-Sul em direção ao Campo Grande Calvanas, para a ponte 25 de Abril conte-se só com resistência na subida de Almada, final da A2 em direção às portagens, e também intensidade na Crile-se, na zona de Odivelas e no Eixo Norte-Sul, mas sem informação de ocorrências. Mais informações, linha grátis 800 2020.
0: E agora seguimos juntos, partimos para novos 40 minutos de música seguida, a arrancar já com o Damián David.

0: Eminem e Rihanna na Rádio Comercial com esta The Monster. E não esquecer que um dos grandes monstros de palco vai estar cá este ano.
1: A superestrela mundial The Weeknd traz o espetáculo After Hours Till Dawn Stadium Tour

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0: Love Generation, Bob Sinclair na Rádio Comercial. Gosto tanto de ouvir esta. Por acaso, nesta semana estivemos a falar sobre isto, que as músicas que nós ouvimos entre os 12 e os 17 anos, por aí, portanto a nossa fase da adolescência, são aquelas que mais nos marcam. Portanto, sempre que as ouvimos novamente, deixam-nos assim felizes, contentes. E portanto, esta é uma daquelas que faz parte da minha adolescência. Bem, já a seguir, o que é que acontece? TNT Todos no Top, a contagem das 20 músicas mais votadas por si em radiocomercial.pt, feita por quem? Por dois grandes cromos, é assim que eles se intitulam. Mariana Pinto e também André Peni entram a partir das 6 com o TNT. Eu vou de férias, eu volto depois na quarta-feira, está bem? Beijinhos, bom resto de fim de semana.
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1: Boa tarde, o campeão nacional Futebol Clube do Porto começa a jogar a esta hora em casa do AFS. Farioli faz 8 alterações no 11, incluindo na baliza onde joga Cláudio Ramos, que hoje é capitão. Na defesa entram Tiago Silva, Perpites e Francisco Moura. No meio campo jogam Varela, Fofana e Mora. E no ataque entra Borja Sainz. O defesa central, Ian Bednarek, alvo de um assalto em casa na sexta-feira à noite, não está na ficha de jogo. O Futebol Clube do Porto pode chegar hoje aos 88 pontos. O AFS é o último já desceu à 2ª Liga e tem 17 pontos. A esta hora começa também a final da Liga dos Campeões de Hóquei em Patins. É em Coimbra, entre o Futebol Clube do Porto e o Barcelona. Esta tarde já se jogou a final feminina, também da Liga dos Campeões de Hóquei em Patins. O Benfica perdeu com as espanholas do Fraga. E também é dia de final europeia no futsal. O Sporting está a jogar com o Palma e neste momento os Leões vencem por 1-0 com um golo de Diogo Santos. O jogo está no intervalo. Um dos 5 passageiros franceses retirados hoje do navio onde há um surto de antivírus tem sintomas. É o que adianta a agência France-Presse, que cita as autoridades francesas. Este passageiro faz parte de um grupo de 5 que já está num hospital de Paris, onde vão ficar pelo menos 72 horas. Por esta altura, diz o Ministério da Saúde de Espanha, há perto de 80 pessoas que ainda estão no navio. Além de espanhóis e franceses, ao longo das próximas horas vão ser repatriadas pessoas do Canadá, Países Baixos, Reino Unido, Turquia, Irlanda e Estados Unidos. Parte da tripulação segue viagem no navio para os Países Baixos, é onde está registada a embarcação. E agora vamos saber como está o trânsito nesta tarde de domingo com a Cláudia Capela. Olá, Cláudia, boa tarde.
2: Olá, mais uma vez, boa tarde. Com chuva, norte, a informação de algumas ocorrências. É o caso em Gondomar, em Lomba, na Nacional 222. Um acidente na Avenida do Miradouro a afetar a circulação em ambos os sentidos. Também recebi informação de acidente no acesso da A41, crepe para a A42, em direção a Passos de Ferreira, com ocupação da via direita. Agora também informação de acidente antes da Praça da Portagem da Livração, na A4, é no sentido Porto Amarante, ao quilómetro 50, e na Autoestrada do Norte, em Aveiro, no troço entre Aveiro Sul e Albergaria, no sentido Lisboa-Porto, também acidente ao quilómetro 240. Quanto a Lisboa, é o IC19, com um acidente ainda em resolução em Pinamanique, na chegada à segunda circular, corte da via direita. Mais atrás, atenção a um pesado avariado, está no ramo de acesso de Queluz de Baixo, também no sentido Sintra, Lisboa. Para mais informações, linha grátis 800-2020-10.
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13: Boa tarde, está a ouvir a Rádio Comercial, a Rádio Número 1 de Portugal. Espero que esteja a ter um ótimo fim de semana. Eu sou o André Peninho, estou com a Mariana Pinto.
14: Olá.
13: E começa agora mais um TNT Todos no Top.
14: Não sei se precisa ainda de explicações, mas para o caso de estar a ouvir a Rádio Comercial pela primeira vez, então olha, este é o programa em que eu e o André lhe mostramos as 20 músicas mais votadas da semana. E como é que vota? É muito fácil, é só ir a radiocomercial.pt e vota nas suas músicas favoritas, quando quiser, às vezes que quiser, enfim.
13: Mariana, como é que tu estás?
14: Estou bem.
13: Estás muito bem?
14: Estou.
13: Sim.
14: Porque normalmente ao domingo, este programa é ao domingo, infelizmente para mim, só que normalmente é um dia em que eu estou a falecer de cansaço. Estou mole, preguiçosa.
13: Eu sinto que hoje trocámos.
14: Mas hoje estou bem.
13: Eu sinto que hoje trocámos.
14: Hoje sinto-me elétrica, sabes? Não sei se isto é bom, não sei onde é que isto vai acabar.
13: Eu tenho tido noites assim mais complicadas ao nível do sono.
14: Pois, mas tu tens uma coisa que se chama filha.
13: É verdade.
14: Uma coisa. Uma coisa.
13: Tens uma coisa que se chama filha. Meu Deus, é assim que estamos. Não, mas é ao ponto de eu esta semana ter ido ao barbeiro.
14: Sim.
13: E adormeci.
14: Tu adormeceste no barbeiro?
13: Sim.
14: Mas calma, quanto tempo é que tu demoras? Eu tenho sempre a ideia que os homens no barbeiro, aquilo é muito rápido, tipo 15 minutos máximo. Demoras mais?
13: Não, mais.
14: Meia hora?
13: Porque foi barba e cabelo.
14: E conseguiste adormecer?
13: Se consegui, eu consegui.
14: Nunca adormeci.
13: Consegui soltar um...
14: A sério?
13: Foi assim que eu acordei.
14: Tens de confiar muito na pessoa que tem as mãos na tua cabeça, porque eu nunca adormeceria no cabeleireiro.
13: É uma coisa que eu digo sempre, que é assim que me põe a toalhinha assim na cara, que eu digo logo, então até amanhã.
14: Olha, não vais adormecer aqui hoje, pois não?
13: Não prometo.
14: Até porque estava aqui a olhar para a contagem, temos algumas novidades e vamos começar já com uma reentrada. Estão de volta a Rosalía e a Carminho com Memória, entram para o número 18.
13: Quem também está de volta é o Fernando Daniel com o Juro, está no número 19.
14: Mas começamos como sempre com o número 20. Aqui temos uma descida. David Fonseca desce 5 lugares com Nada a Perder.
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16: Nada

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1: No número 16, mais uma reentrada na tabela. Ed Sheeran está de volta com Camera.
2: E eu até fiquei. Porque atenção.
1: O que é que eu fiz? O que é que eu disse?
2: Não. É que a Sabrina Carpenter.
1: Ah.
2: Desceu 13 lugares.
1: Eu achava que tinha dito algo mais neira. Não estava a perceber.
2: Podia ter acontecido.
1: Que era muito provável também.
2: Mas não, fiquei aqui a olhar tipo. E a Sabrina desceu 13 lugares com o House Tour.
1: Coitadinha, o que é que aconteceu?
2: Olha, está no número 17 e não estava.
1: Pronto, vamos ver como é que corre. Uau, André, que conclusão extraordinária. Vamos ver como é que isto corre para a próxima semana, não é? Bom, mas antes de voltarmos à música,
2: sim,
1: temos de falar sobre as novidades do Festival do Crato, porque já estamos todos a pensar no verão, apesar de estar um tempo péssimo lá fora.
2: Pois é.
1: Já estamos a pensar no calor, nos festivais, e o Festival do Crato anunciou esta semana mais 3 confirmações. Temos Slow J, temos Sara Correia e, ajuda-me nisto, como é que se diz? Eu vou arriscar.
2: Vai.
1: Dub Inc.
2: Muito bem, Mariana.
1: Dub Inc.
2: São os Dub Inc. É uma banda de reggae. Estes três nomes juntam-se aos artistas que já tinham sido confirmados. São eles o Bispo, o Escalema, Bumba Espinho e convidados, e ainda faltam, ainda mais.
1: Sim, mas já temos aqui um cartaz bem completo.
2: Bem jeitoso.
1: Bem jeitosa também é a comida que se come no Festival do Crato. Olha, já sabes.
2: Quis falar de alguém. Bem jeitosa é aquela.
1: Também há pessoas bonitas.
2: Pois há, então
1: também
2: lá.
1: Há.
2: Obrigado, Maria.
1: Eu acho que são bons motivos para ir ao Festival do Crato. Não estava a falar de ti. Oh. Bom, Festival do Crato então dia 26, 27, 28 e 29 de agosto. Já sabe que os bilhetes estão à venda. Se quiser ir, a Rádio Comercial vai lá estar, como está sempre. Eu, na verdade, estou lá há, nem sei, 6 anos consecutivos. Se vou este ano ainda não sei, mas eu gosto muito desse festival.
2: O que é que vamos ouvir?
1: Vamos ouvir Slow J. Pode ser?
2: Pode.
1: Apetece-me.
2: Vamos a isso.
1: Vai estar no primeiro dia do festival.
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0: está nos cinemas o filme-concerto da Billie Eilish, chama-se Hit Me Hard and Soft Tour Live in 3D e é realizado só assim pelo James Cameron, que realizou filmes pequeninos, coisas que passaram assim ao lado de toda a gente.
1: Olha, eu quero muito ir ver e já soube de uma coisa que me deixou muito contente.
0: O quê?
1: O tempo de filme, eu fiquei gaga. Ah, o tempo de filme.
0: Sim.
1: Acho que tem quase 2 horas, ou okay, não chega a 2 horas.
0: Okay,
1: e isso
0: okay,
1: para mim é uma boa notícia, porque eu sou aquela pessoa que às vezes desiste de ir ver filmes.
0: Percebo.
1: Porque são muito longos. Que
0: Percebo.
1: Mania é esta agora?
0: Percebo.
1: Os filmes de ação têm de ter todos 3 horas, porquê?
0: Principalmente pessoas que fazem o nosso horário de manhã durante a semana.
1: Sim, a probabilidade de eu adormecer é muita, a meio, e já perdi o interesse. Ainda por cima agora não há intervalos, portanto, façam filmes no máximo 2 horas. E
0: já,
1: acho que este é mais ou menos isso.
0: Já adormeceste no cinema?
1: Já. Em filmes de guerra e pancadaria o tempo todo, não
0: choca
1: aguento.
0: Choca aqui.
1: Atenção, não é um hábito.
0: Isso eu e Mariana chocar. Muito bem.
1: Não é um hábito, mas já aconteceu. Mas eu quero muito ir ver este filme. Já está então nos cinemas e nós vamos ouvir agora a Billie.
0: Com o quê?
1: A nossa Bilinha. Será que alguém lhe chama Bilinha?

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4: Obrigada por ouvir a Rádio Comercial. Seja bem-vindo a mais um TNT Todos no Top. Eu sou a Mariana Pinto. Tenho aqui comigo o André Penin.
5: Boa tarde.
4: Olá. Estamos consigo até às 8 da noite, já sabe. Olha, André.
5: Está tudo bem. Engasguei-me só.
4: Sim? Aguentas até às 8?
5: Se calhar já estou a prever aqui alguma coisa, porque chegou o momento.
4: Qual?
5: Da queixa da Mariana.
4: É agora, pois é. Ok. Então, lembrei-me disto ontem, isto aconteceu ontem. Porquê?
5: Para quem nos está a ouvir pela primeira vez, todas as semanas a Mariana queixa-se de alguma coisa.
4: Ah, sim.
5: Então é o momento queixa da Mariana, vai.
4: Então ontem encomendei pizza lá para casa. Uhum. Estava com desejos, encomendámos uma pizza. E por amor de Deus, eu acho mesmo que vou estar sozinha nisto. Acabem com o rebordo da pizza. É inútil.
5: O quê?
4: Eu não como, nunca. Aquilo é pão seco, só enche, pão sem nada. Ainda há aquelas pizzas que têm recheio nesse rebordo, mas é muito raro, normalmente não tem. E eu sou aquela que deixa sempre o círculo do, sabe, rebordo todo, não como. Porque é assim, desculpa, tu encomendas a pizza pelo que está no meio, não é pelo rebordo. Portanto, se acabassem com isso, fazia-te assim tanta confusão, deixavas de comer pizza? Não.
5: Mas repara,
4: é só o desperdício que vai para o lixo.
5: É só não virem os ingredientes a deitar por fora.
4: Mas arranjei uma forma. Arranjei outra forma, não sei. Tu comes? Ou és como eu que deixa de lado?
5: Mariana, até marcha a caixa
4: não.
5: Sobre si.
4: Só enche, é pão. É pão só que enche e que eu não preciso na minha vida e vai para o lixo.
5: Eu sou aquela pessoa que depois come o rebordo das pessoas que deixam o rebordo.
4: Ai, há rebordo gordo. Há rebordo que é grande.
5: Que é gordinho, assim, é rechonchudo, não é?
4: Para mim é desnecessário, porque eu sinto mal ainda estar tudo fora e se comer fico cheia e não estou sequer, é pão seco, não quero.
5: Mas também estamos a falar da pessoa que não come com o dia do pão nunca, portanto...
4: Enfim. Pois não, não gosto, é a parte dura, eu as partes duras não vou lá. Bom...
5: Vamos à lista, não é?
4: Vamos à lista.
5: Estamos no número 13, onde está a Freya Sky com Silent Treatment, que é uma coisa que eu devia aplicar várias vezes à Mariana, mas não aplico. Desce 11 lugares.
4: Meu Deus, no número... ia dizer 19, mas não. No número 14 temos a Ray, que esta semana também desce 5 lugares com Where Is My Husband.
5: Mas nem toda a gente desce, Edmundo Inácio. Sobe 4 lugares com Terra, está no número 15.
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0: No número 11 esta semana estão os Calema com Chuva de Amor, sobe 6 lugares.
1: E a Joana Almeirante surge no número 12 esta semana, desce 5 lugares com Suamos Todas Iguais.
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1: E chegou o momento do TNT Throwback desta semana e foi divulgado o primeiro trailer da série documental sobre a artista australiana Kylie Minogue.
2: E sabes como é que se chama?
1: Não.
2: Chama-se Kylie.
1: Ah, uau.
2: Que é um nome original.
1: Foram muito originais.
2: Muito originais. É uma série de 13 episódios, estreia a nível mundial na Netflix, no dia 30 de maio, e conta a história de Kylie Minogue desde a infância e a sua ascensão à fama.
1: Olha, mais uma coisa que vou querer ver. Tenho
2: eu
1: muita
2: também.
1: Coisa para ver. Este ano está a sair muita coisa interessante.
2: É, vai há pouco tempo para ver.
1: Pois é, é uma chatice. Nós não deitamos cedo. É que eu gosto sempre de ver à noite. Ponho as séries em dia à noite, mas normalmente nem um episódio inteiro vejo.
2: Claro.
1: De repente são 10 da noite e, ah, calma, tenho de ir dormir.
2: Eu essa hora já ronco fortemente. Vamos então ouvir Kylie Minogue com Spinning Around, e esta é para dançar.
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1: Boa tarde. Há duas equipas portuguesas a jogar finais europeias a esta hora. Começamos pela que está mais perto do fim. O Sporting está a vencer o Palma por 2-0 no jogo decisivo da Liga dos Campeões de Futsal. Está a vencer 2-0. Marcaram Diogo Santos e Alisson Lima, este último na própria baliza. O jogo está a segundos do fim. No hóquei em patins, o Futebol Clube do Porto está a vencer o Barcelona por 2-0, também na final da Liga dos Campeões. Rafa e Gonçalo Alves marcaram para os Dragões em Coimbra. O Futebol Clube do Porto está à procura do quarto título europeu. Na Primeira Liga, o Futebol Clube do Porto, já campeão e com 8 alterações no 11 inicial, está a perder ao intervalo por 1-0 em casa do AFS, que é o último classificado e já está despromovido à Segunda Liga. Marcou Rony aos 23 minutos. A segunda parte começa daqui a momentos. Às 8h30 começa o único outro jogo do dia para o campeonato, é entre Alverca e Estoril. Está a acabar por hoje o desembarque de passageiros do navio onde há um surto de antivírus. O jornal espanhol El Mundo adianta que os últimos passageiros retirados hoje são dos Estados Unidos, o país para o qual vão seguir diretamente através de um voo de repatriamento. O Ministério Espanhol da Saúde diz que já saíram do navio mais de metade das pessoas, entre elas estão franceses, espanhóis, canadianos, neerlandeses, britânicos, irlandeses e turcos. Alguns passageiros só vão poder desembarcar amanhã. Entretanto, um dos 5 passageiros franceses que foram retirados do navio tem sintomas, é o que adianta a agência France Presse, que cita as autoridades francesas. Estes franceses estão num hospital em Paris, onde vão ficar pelo menos 72 horas. Entretanto, acabou a final da Liga dos Campeões em futsal. O Sporting é campeão europeu, venceu o Palma. São 2 minutos das 7 da tarde. Como está o trânsito? Cláudia Capela, boa tarde.
2: Olá mais uma vez, boa tarde. Complicou-se em Vila Nova de Gaia devido a um acidente que ocorreu mesmo junto à saída para Santo Ovídio, é no sentido sul-norte, Gaia-Porto. Está a afetar a circulação, à passagem pelo quilómetro 296. Há trânsito com intensidade no acesso da A3, também ao longo da avenida AEP, a partir da Ponte de Leça, e a norte ainda a informação de acidente à chegada às portagens de Amarante, da Livração, é ao quilómetro 50 no sentido Porto Amarante. Atrás, em Irmesinte, a informação de avaria, viatura parada em via direita ao quilómetro 11. Quanto à cidade de Lisboa, ainda nota para a avaria de um pesado no ramo de acesso de Queluz de Baixo, entrada no IC19 em direção a Lisboa, e atenção à saída do Eixo Norte-Sul no nó de Camarate, mesmo na rotunda de Camarate, a informação de acidente afeta um pouco mais a saída do Eixo no sentido do Camarate Sete Rios. Mais informações 800 2020 10.
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9: Esta é a Rádio Comercial, a Rádio número 1 de Portugal. Boa tarde, bom domingo. Está comigo André Penin e também com a Mariana Pinto.
10: Está no ar mais um TNT, todos no top. Já vamos a meio da lista das 20 músicas mais votadas desta semana. Não saia daí, já lá vamos. Mas antes temos de falar de uma história muito engraçada que aconteceu ao André. Engraçada mais ou menos. Se fosse comigo, sim, eu morria.
9: Foi no fim de semana passado, fim de semana prolongado, não é? De feriado. Fui até Sesimbra, a minha terra. Estive lá e quando voltei, tenho de dar algum contexto. Portanto, vinha no carro, eu à frente, depois a Mónica, a minha mulher, super descansada, tivemos um fim de semana muito bom, as cadelas super cansadas de terem andado a correr, também deitadinha já, a bebê a dormir, portanto, tudo pronto para uma viagem pacífica até Lisboa.
10: Cena de filme, sim, até aqui, não é?
9: Estava tudo muito bem, pôr do sol.
10: Uau!
9: Espetacular.
10: Só que?
9: Só que. Quando saímos de uma estrada de terra batida, eu senti uma coisa a bater assim no vidro. Mas eu ia de janela aberta.
10: Ok.
9: E pensei, o que é que foi isto? E a Mónica diz-me, bem, que pontaria. E eu, o que é que foi? Ela, foi uma folha de uma árvore. E eu profiro as seguintes palavras. Tens a certeza?
10: Que medo.
9: E o que eu ouvi a seguir foi...
11: É um gafanhoto! É um gafanhoto gigante! É um gafanhoto!
10: Já dentro do carro!
9: Dentro do carro. Ai, eu tive que parar, pânico. Quatro piscas, portas abertas, as minhas cadelas em pânico, tipo, é o quê? É para sair? É para fazer xixi? É para fazer cocó? É o quê? É o quê? É o quê? A Mónica em pânico.
10: Claro.
9: E depois lá saiu, ele já ficou debaixo do banco, que é o pior sítio. E depois o gafanhoto lá saiu, era gigante.
10: Na verdade, isto continua a ser uma cena de filme. É aquela comédia. Meu Deus!
9: Portanto, a viagem pacífica ficou aí. Foram uns 30 segundos até saímos da estrada de terra batida.
10: Eu estou com a Mónica, eu teria a mesma reação que ela. Eu odeio tudo o que é bicho. Tudo o que é. Eu não era capaz de viver no campo, por exemplo. Eu não tenho esse lado.
9: Portanto,
10: um gafanhoto no carro a saltar-me para cima.
9: Eu gosto de bicho, gosto no campo, mas um gafanhoto do tamanho de um palmo dentro do carro não é fixe.
10: Não é fixe.
9: Ele saiu, foi à vida dele. Se calhar apanhou o susto da vida dele também, não é?
10: Olha, mas no meio disto da bebê acordou?
9: Nada. Isso foi a parte melhor.
10: Essa é a parte boa. Fico, de ser bebê, de ser criança. É que tu não acordas com nada. É maravilhoso.
9: Bom, e foi esta história.
10: Pronto, para a semana há mais.
9: Espero que não me deste.
10: Bom, vamos à música.
9: Vamos então. É verdade.
10: André.
9: Estamos no número 9. Onde está esta semana a líder da semana passada? Inês apenas desce 8 lugares com o Sinto Muito. Inês, eu sinto muito.
10: Eu também. Um beijinho.
9: Mas pronto, está no número 8, está muito bem. Está no número 9, aliás, está muito bem.
10: Exato. Logo a seguir, no número 10, e é que vamos ouvir agora, Gone, Gone, Gone. É o David Guetta com Amigos. Estão de volta

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1: O número 6 do TNT desta semana está a Rosalía com La Perla, sobe 10 lugares.
2: Ao contrário dos BTS, que esta semana descem um lugar com Swim, caem para o número 7.
1: E a Margarida está no número 8 com Só a Mim, sobe 2 posições.
2: Antes disso, mais uma das novidades da semana, não sei se esteve atento, mas a Sara Correia anunciou uma segunda data ao vivo na Super Boca Arena no Porto. Portanto, ela já ia atuar para dia 7 de dezembro na Super Boca Arena. Os bilhetes estão a voar e por isso a Sara abriu uma nova data para o dia seguinte, dia 8 de dezembro, também na Super Boca Arena. Trate disso, porque senão, olha, eu tenho assim um feeling que isto vai voar e vão as duas datas esgotar e depois vai ficar muito triste porque não foi. E pronto.
1: É daqueles concertos que se não for vai se arrepender.
2: Pois é, eu gostava muito de a ver ao vivo, não vi, mas vai acontecer um dia.
1: É uma tareia que ela nos dá.
2: Olha, tareia também esta música que vamos ouvir agora, que eu adoro, é das nossas favoritas.
1: Uhum.
2: É então a Sara Correia com Chelas aqui na Rádio Comercial.
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6: Obrigada por continuar desse lado. Está a ouvir a Rádio Comercial e está no ar o TNT. Todos no top. O programa em que ouvimos juntos as 20 músicas mais votadas da semana. Está comigo, Mariana Pinto, e também com o André Peni até às 8 da noite.
7: Eu tenho acompanhado a Mariana nestes últimos anos.
6: Calma, antes de falares, eu não sei, só para as pessoas perceberem, eu não sei o que é que vai acontecer agora. Eu perguntei assim ao André: André, vamos falar do quê agora? E ele disse: ah, é surpresa, não te vou dizer.
7: É muito simples.
6: Vamos falar do quê?
7: Sou eu que vou gozar contigo. Mas é muito simples.
6: Vá, diz.
7: Porque a Mariana agora é uma pessoa adulta, não é? Vai casar, é uma pessoa adulta.
6: Ah, ok.
7: E então publica stories no Instagram como: fui à inspeção do carro.
6: Ai, não há...
7: Não há nada mais adulto do que ir com o carro em inspeção.
6: Mas, olha, vou-te ser muito primeiro. Feio da tua parte, percebes? Muito feio o que estás a fazer. Estás a gozar comigo. Mas olha, digo-te uma coisa, isso é ser adulta. Eu acho que quando publiquei aquilo, senti-me foi uma criança. Com 20 anos, com um ano de carta, imagina. Mas depois, sei lá, pensei, vou apagar e não apaguei. Porque eu senti-me mesmo...
7: Estava escrito na minha cabeça, era: não há nada mais adulto do que...
6: Posso ser honesta?
7: Sim.
6: Você super honesta. Okay. Eu tirei aquela fotografia no carro enquanto esperava e depois achei que tinha ficado super gira e queria publicar e precisava de um pretexto para publicar e pensei, olha, eu vou falar da inspeção, mas era, foi só isso.
7: Olha, queres saber uma coisa? Eu uma vez fiquei sem bateria na fila para a inspeção.
6: Ah.
7: E isto sim é uma proeza.
6: Bom, mas do carro?
7: Sim, não, na minha.
6: Não.
7: E fiquei eu sem bateria.
6: Não, mas podia ser do telemóvel.
7: Não,
6: sem bateria
7: carro.
6: No carro.
7: Sim, sim.
6: Ai, André.
7: Foi um episódio muito giro. No número 3 desta semana temos os vizinhos, que sobem 9 lugares, com Casar é para Esquecer.
6: E no número 4 temos também uma grande subida, Taylor Swift sobe 10 lugares com Opa Light.
7: No número 5 temos uma subida ainda maior.
6: Uau.
7: Harry Styles com American Girls.
6: Olha,
7: sou eu.
6: Vês?
7: É o karma, isto é o karma. American Girls é o nome da música de Harry Styles. Sobe 13 lugares.
6: Muito bem.
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0: vizinhos cantam casar é para esquecer, uhum. que é algo que a Mariana não quer ouvir, porque de repente falta menos de um mês para o casamento. Não é,
1: dias,
0: Mariana?
1: Semanas, nem quero pensar muito nisso.
0: Mariana, mas atenção, eu tive aqui uma ideia.
1: O quê? André!
0: Que vai.
1: O que é que foi?
0: Iluminar ainda mais o teu casamento.
1: Claro que sim, estou.
0: Toda a gente sabe que para entrar na cerimónia, a noiva tem uma música, de certeza que já escolheste uma música para entrar na cerimónia.
1: Claro.
0: O noivo, não sei se tem ou não.
1: Já tem também.
0: Também.
1: Tem sempre.
0: E eu trago,
1: não entrei em silêncio.
0: E eu trago agora para aqui a música para eu entrar na cerimónia.
1: Mas qual? Na minha? Tu não vais. Tu já lá estás.
0: Vou, mas quando eu entrar, antes de tu chegares, antes do Bernardo chegar.
1: Não.
0: Quando
1: antes
0: eu chegar,
1: Bernardo, mas tu vais chegar antes dos noivos?
0: Sim. E já tenho a música para eu entrar.
1: Sim.
0: É esta que vamos ouvir agora.
1: Eu estou cheia de medo. Isso não vai acontecer. Olha, não tarda, eu digo-te uma coisa.
0: Não, sou eu que vou com o meu telemóvel ou com uma coluna Bluetooth.
1: Ai, que triste. Primeiro, isso é muito triste. Segundo, não tarda, não vais de todo. Porque já me andas a enervar. Sempre. O André passa a vida a dar-me ideias péssimas, para não dizer aqui uma asneira, para o meu casamento. E já me estás a enervar.
0: Para compensar essas ideias péssimas, fica agora uma ideia ótima.
1: Está bem.
0: Que é quando eu entrar na cerimónia. Vai tocar esta música.
1: Aí, vamos a isso então.
0: Ela é MFA e eu, com Sexy and I Know It.
1: Não. Nunca na vida.
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2: No segundo lugar desta semana do TNT estão os Tame Impala com Dracula.
3: Gosto muito desta música.
2: Eu também. Sobem 3 lugares e estão na vice-liderança.
3: Será que chegam ao primeiro lugar na próxima semana? Não sabemos.
2: Não saia daí.
3: Não saia.
2: Fica aí durante uma semana.
3: Sim.
2: Para nós revelarmos.
3: Fica à espera do próximo episódio.
2: Não vá lá nenhum.
3: Não vá mesmo.
2: Vai ter que ficar. Está dentro do carro, fica dentro do carro.
3: Ai, não tem aí comida. Lamento.
2: Manda vir.
3: Ai, onde faz xixi?
2: Se calhar já estamos a ir um bocadinho.
3: Abra a janela. Não faça isto.
2: Tame Impala.
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1: E chegou o momento de anunciarmos quem é o número 1 do TNT desta semana.
2: E eu ainda não ter desmaiado é uma sorte.
1: Mariana, vai que é tua.
2: Então, não é que esta semana o meu Bruninho, para quem não sabe, é o Bruno Mars, nós temos esta relação muito próxima.
1: Demasiado.
2: Não é que o meu Bruninho sobe esta semana 7 lugares e agarra todo forte, todo bonitão, todo gingão, o número 1. Eu estou mesmo contente. Obrigada a quem me está a ouvir e a quem votou no Bruno Mars, porque fazem o meu domingo mais feliz. Eu estou a falar a sério, eu fico mesmo feliz quando ele está em primeiro lugar. E agora tenho de me acalmar, porque vamos ouvir uma das minhas novas músicas favoritas de sempre. É uma das novas do Bruno Mars, chama-se Risk It All. E quando eu começo a ouvir aquele tananananana, tan-tan, olha, eu fico arrepiada. Eu estou arrepiada. André, põe. O André tem ali o botão, ele carrega a música, começa, vai. É o número 1 do TNT, todos no top desta semana. O meu Bruninho, Bruno, um beijo.
1: Só estava à espera dessa ordem. Aí vai.

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1: E termina assim mais um TNT de todos no top.
2: Para a semana estamos de volta, domingo, já sabe, a partir das 6 da tarde. Até lá pode votar nas suas músicas favoritas em radiocomercial.pt.
1: Este TNT todos no top contou com a programação de Roberto Salgueiro, sonoplastia de Nuno Gonçalo e apresentação destes dois grandes cromos, André Penin e Mariana Pinto.
2: Já a seguir chega a Ana Isabela Roja, faz-lhe companhia até à meia-noite. Nós então vamos à nossa vida. Um beijinho, bom resto de fim de semana e, olha, boa semana.
1: Boa semana.
2: Muita força nisso.
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0: Continuação de uma ótima viagem com a Comercial. Antes da melhor música, as notícias. Como sempre, vamos saber o que se passa em Portugal e no mundo numa edição do jornalista Gonçalo Teles. Boa noite, Gonçalo.
1: Olá, boa noite. E com duas equipas portuguesas campeãs europeias, o Sporting e o Futebol Clube do Porto venceram respectivamente as Ligas dos Campeões de Futsal e de Hóquei em Patins. O Sporting bateu Palma por 2-0, é campeão europeu de futsal pela terceira vez, com um gol de Diogo Santos e um autogol de Alisson. O presidente da Federação Portuguesa de Futebol, Pedro Proença, disse ao Canal 11 que é um selo de qualidade para o desporto português.
2: O futebol português está assegurado, não é só o presente, mas é o futuro. Parabéns ao Sporting. Parabéns a todos os clubes que investem muito no futsal e, portanto, é um momento de grande felicidade. Ganhámos a Liga dos Campeões todos, e acho que os portugueses são todos satisfeitos. É um momento de grande felicidade. Parabéns aos adeptos do Sporting, parabéns à sua direção, ao seu presidente.
1: Já o Futebol Clube do Porto, agora campeão europeu de hóquei em patins, venceu o Barcelona por 3-1 na final da Liga dos Campeões, jogada em Coimbra e que acabou há minutos. Marcaram Rafa, Gonçalo Alves e Telmo Pinto. É o quarto título europeu para o hóquei portista, o último tinha sido em 2023. No futebol, o já campeão nacional, Futebol Clube do Porto, perdeu no estádio do já despromovido AFS por 3-1. Rony marcou por duas vezes para o AFS, Aderlan Santos marcou o terceiro golo. Denis Gull fez o único golo portista. Com este resultado, o AFS faz 20 pontos, mas não sai do último lugar do campeonato. O Futebol Clube do Porto tem 85 pontos. Donald Trump diz que o Irão não vai rir mais. É uma primeira reação do presidente dos Estados Unidos, depois de ter sido avançado que os iranianos já responderam à proposta norte-americana para acabar com a guerra. Trump diz nas redes sociais que o Irão anda a brincar com os Estados Unidos e com o mundo há 47 anos. O Irão não adianta detalhes sobre a resposta que apresentou aos Estados Unidos, diz apenas que está focado em negociar um fim permanente do conflito.
0: E de viagem passamos para o trânsito. Quem nos dá as informações de trânsito é a nossa querida Cláudia Capela. Boa noite, Cláudia.
3: Olá, muito boa noite. E começo por Lisboa, com a informação de uma ocorrência que tem estado a ser resolvida na saída do Eixo Norte-Sul para a Rotunda de Camarate. Parte da via de acesso está ocupada, é no acesso do Eixo Norte-Sul, no sentido Camarate-Sete Rios. Circulo com precaução. Há trânsito com intensidade na segunda circular, no Eixo Norte-Sul, sem informação de paragens. Também nas ligações Sul, se há ponte 25 de Abril em direção a Lisboa, apenas abrandamento na chegada à Praça das Portagens. A norte ainda a informação de dois acidentes, um deles em Santo Ovídio, Vila Nova de Gaia, é na A1 em direção à cidade do Porto, ao quilómetro 296, via direita ocupada e resistência à passagem pelo local. Outra situação de acidente ao quilómetro 50 na A4 é na chegada à Praça da Portagem da Livração e é no sentido Porto Amarante.
0: Obrigada e bom fim de semana. Continuação de bom fim de semana.
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0: Está preparado? Vamos a isso? Então, bora lá. 40 minutos non-stop. A começar já a seguir com Miley Cyrus, Rimas One, também Jason Mraz, com Colby Kelly, Fernando Daniel. A música das guerreiras da K-pop. Ui, isto é que vai ser um karaoke, que nem lhe digo nada. E há muito mais para ouvir, a continuar connosco.

Está mesmo a dizer, juro. É o Fernando Daniel aqui na sua comercial. Melhor música sempre. Em casa, no carro, em todo lado. Hoje é o dia do Belmiro. Já falamos um bocadinho melhor sobre o Belmiro. Agora, afine essas gargantas. Se tem meninas pequeninas em casa, então, elas já sabem isto de cor e salteado. Golden, a música das guerreiras da K-pop, que ganhou o Oscar de melhor canção original nos Oscars. E foi bem merecido. Olha, eu adorei vê-las cantar.

0: Abre a Lovina Comercial, melhor música sempre, em casa, no carro, em todo lado. Ainda bem que está desse lado. Nós já temos um filme nos cinemas com a garantia da Rádio Comercial, o filme da Billie Eilish, Hit Me Hard and Soft. E na próxima semana vamos ter o filme de animação Tom e Jerry. E temos um podcast que fala destas coisas todas.
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0: Já a seguir, os vizinhos na Comercial.
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0: Coldplay aqui na Comercial. Melhor música sempre, em casa, no carro, em todo lado. Até bem perto da meia-noite ainda estou consigo nesta noite de domingo. Continuação de um ótimo fim de semana. Não sei se já passou pelo nosso site para ver a quantidade de coisas incríveis que temos para si. Espetáculos, peças de teatro, cinema, concertos, festivais. Atenção ao concerto dos Evanescence, atenção a isso. É no dia 4 de outubro, na Mel Arena, em Lisboa. Para já, a seguir, aqui na Comercial, nesta emissão arrojada, o Ed Sheeran.
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1: Cá estou consigo até bem perto da meia-noite aqui na Comercial. 40 minutos sem pausa. Já a seguir com Lady Gaga e Bruno Mars. Die with a Smile. Há também Joji, Napa, Rosalía, Imagine Dragons e o

Deslocado são os portugueses Napa, aqui na Comercial. Melhor música sempre. Em casa, no carro, em todo lado. Hoje houve TNT Todos no Top, é aos domingos, às 6 da tarde aqui na Rádio Comercial, mas a partir de agora, a partir do momento em que acaba o TNT, já pode começar a votar na tabela da próxima semana, ok? Para o próximo domingo, radiocomercial.pt, área TNT, chega lá, tem uma lista com as novidades aqui da Rádio Comercial, escolhe as suas três preferidas, submete a votação e depois fica à espera de domingo para saber onde é que está a sua música preferida. Esta pode ser uma delas.

e a Lua, Irina Barros aqui na Comercial. Melhor música sempre, em casa, no carro, em todo lado. 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Mas vão ser 3 dias no Passeio Marítimo de Algés que... Upa, upa. Agora, em frente com Bad Day, Daniel Powter na Comercial. Ah, e depois, David Guetta e Terry Swims, eles que vêm este ano, os dois a Portugal. E o Terry Swims ao Nós Alive.

0: Ela termina às 40 minutos sem pausas. Melhor música sempre, em casa, no carro, em todo lado. A convidada do Camarim desta semana é Amaro.
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0: E eu também tenho um convidado em vista, mas não lhe posso contar para já. Quem é? Já a seguir aqui na Comercial, Kalema com Dilsinho. Boa viagem, ótima noite de domingo.

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0: Esta é daquelas que, faça o que fizer, não consegue ficar quieto a ouvir. Não, não dá. Lady, Hear Me Tonight, Mojo, aqui na sua rádio comercial. É uma grande recuperação, uma grande recordação. Eu adoro de paixão esta música. Melhor música sempre, em casa, no carro, em todo lado. E atenção ao Show Me The Money desta próxima semana. Ok? Já lhe dou mais pormenores. Já a seguir até lá.
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0: São Arrojada, na Rádio Comercial.
1: 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Agora, o Bruno Mars no arranque de 40 minutos non-stop.

Nós os dois, a Bárbara Bandeira aqui na Comercial, a melhor música sempre, em casa, no carro, em todo lado. Hoje é dia de uma coisa com a qual eu me identifico muito, aliás, fico piursa, vou usar esta expressão, quando isto me acontece. E eu tenho a certeza que não sou a única, é das piores coisas que há na vida. Pronto, vamos, problemas de primeiro mundo, como diz a minha filha, mas é uma coisa que me irrita solenemente, eu já lhe vou contar o que é. Para já, Beautiful Things, o Benson Boone, é melhor pensar em coisas boas que é para não me enervar.

É a Sailor's Song, Gigi Paris aqui na Comercial, 40 minutos sem pausas. Melhor música sempre, em casa, no carro, em todo lado. Ora, hoje é dia de odiar. Por acaso, odiar é uma palavra muito forte. Eu não gosto de ódio, mas pronto, está bem. Isto é uma coisa que eu odeio. Dia de odiar os chuveiros com pouca pressão. Olha, ninguém merece. Ninguém merece estar a tomar um duche e aquilo estar assim, devagarinho. Não, a pessoa gosta do chuveiro nas costas, não é? Pelo menos adoro. Eu adoro sentir o chuveiro assim muito forte na cabeça. Ai, é tão bom. Adoro. Epá, chuveiros com pouca pressão é coisa que me tira completamente do sério. E hoje é dia de odiar os chuveiros com pouca pressão. Pronto, já desabafei, está desabafado. Ai, até bati no microfone. Está desabafado.

0: uma música que me deixa mesmo muito bem disposta. Eu adoro a vibe dos Panic at the Disco. Aqui na Comercial, a terminar 40 minutos non-stop. Grande vibe! 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
0: Já a seguir, Zarco com Lata e também Bastille.
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0: Chama-se Pompei, Bastille, aqui na Rádio Comercial. Melhor música sempre, em casa, no carro, em todo lado. Obrigada pela companhia, uma ótima noite de domingo. Eu espero que esteja muito bem desse lado, porque eu gosto de senti-lo bem aí desse lado. Pronto, porque a rádio é a companhia, a rádio é casa. A Rádio Comercial é casa. E nós gostamos muito que se sinta assim, em casa, connosco. Já a seguir, Somber.
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1: Mais uma hora, mais uma viagem pela melhor música. Já a seguir com Ed Sheeran, no arranque de 40 minutos sem interrupções, também o Bruno Mars, Matias Damasio com Heber Marques, Alex Warren, Adele. Ui,

Tinha saudades desta. Olha, dançar esta música assim agarradinha àquela pessoa especial. Pois, ideia a dar ideia. A Roja a dar ideias desde 1978. Matias Damásio e Hebera Marques aqui na Rádio Comercial. Os Loucos, a melhor música sempre, em casa, no carro, em todo lado. E nestes 40 minutos sem interrupções. Atenção, porque hoje há um aniversariante de peso. É da música. É um rei. Já falamos sobre isso. Alex Warren agora.

Rosalía com Carminho, aqui na Comercial, a memória. Melhor música sempre, em casa, no carro, em todo lado. Hoje damos os parabéns a Mr. Bonovox, dos U2. Faz 66 anos, é um homem incrível, um ativista, e tem uma das melhores bandas do mundo. Não há mesmo dúvida nenhuma. Portanto, um beijinho muito arrojado ao Bono, que ouve a Comercial online, não é? Ele não consegue apanhar lá onde está, mas ele ouve sempre online, que nós sabemos. She Will Be Loved, os Maroon 5, agora na Comercial.

0: Nothing Really Matters, Afrojack, um remix do Afrojack, Mr. Probs, aqui na Rádio Comercial, a melhor música sempre, em casa, no carro, em todo lado. Se quer ver um dos melhores espetáculos de sempre, um dos melhores concertos de sempre, atenção.
1: A super estrela mundial The Weeknd traz o espetáculo After Hours Till Dawn Stadium Tour ao vivo em Lisboa.

0: Rádio. Eu não digo isto só por dizer, eu digo porque vale mesmo a pena. Já vi, e olho que eu até sou do rock e do metal e tudo, mas sou muito eclética e adoro The Weeknd e acredito que vale muito a pena. Daqui a pouco a Ana Moura aqui na Comercial.
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0: Ao som dos Muse, chama-se Uprising, aqui na sua rádio comercial. A melhor música sempre, em casa, no carro, em todo lado. Durante a semana, a partir de amanhã, das 7 da manhã, fique atento à comercial. Fique sempre, pronto. 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Tem de ser o mais rápido a ligar aqui para a comercial assim que ouvir o número de telefone da bomba, ok? Pronto, já dei a dica, está dada. Sou a Ana Isabela Roja e espero que a comercial esteja sempre desse lado, já a seguir Dermot Kennedy.
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